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2: 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Vamos praticar fé diariamente. Vamos perseverar traz de palavra e promessa de Deus. 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
0: 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Não tem tempo para dormir mais. Não tem tempo para se flojo mais. Não tem tempo para tomar a oportunidade e privilégio que nós temos. Como se fosse uma coisa automática. Senhora humana, vão exercer fé. Vão construir fé. Vão entrar junto no bem-estar de essa necessidade. E vão praticar todo dia o caráter de Jesus que tem toda hora para ajudar todo essa necessidade. 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
1: 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Então você vai ver, mas bem, não é isso aqui não. Então você vai ver assim, não sei se oração, maneira Juan, estava assim, seu discípulo não passou oração. Mas não tem assim, comentário bíblico, quando você vê que Juan estava assim na sua oração, mas da maneira como ele estava de papel com outro. Mas agora, para mais estudo, agora vou ver caso, vou estudar mais, ele vai ser. 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Promenas, você vai dizer, agora você vai fazer a sua oração, nós tata, que está no cielo, nós tata. 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Não importa se botar um chiquito ou um merdia. 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Tudo o que não está um dia de boa, é tata aqui, tem para você. Para mim, com você pode compreender e querer que está junto conosco ou não está passando em um momento não, quizás difícil. E de Deus está a parábola de amigo vindo meia-noite. Esse é de Deus, então para chegar na clímax, se nós mirar aqui não, ele mostra a necessidade de pedir para o Espírito Santo, meu irmão. Então aqui não tem visto tá algo que continuamente nós vamos pedir. Então aqui não me quer ser um ênfase sobre nós como família. Meu irmão, para coisas não para mover de nossa igreja. 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Deus que para ter uma família llena com o Espírito Santo. Meu irmão, nós estamos um povo que agora chamamos para cumprir com a missão. A missão está, um dia o ele chega a nós e avisa a nós de amor de Deus e nos aceita e nos está aqui não. Mas agora Deus, desse imenso amor, ele dura nos you. Então, isso aqui é permitir-nos um outro consolador com o Lubini. Jesus estava sumamente preocupado, meu irmão. Você estava saco, seu discípulo não estava preparado. Ora, Juan capítulo 17. oração intercedor, começou a usar assim. Ela reza por mim, passa mês. Meu irmão, quanto dia nós reza por nós mesmos? Nós reza para tanto ele. Mas meu irmão, acorda ali para Mateus 6, 6. Pai de embocar, ele tem um bom sol com Deus, no papel com ele. Não disse que é constante bom sol, mas disse também que é constante que não está indo bom. Ele está compreendendo. Mas isso é viva, isso é passa de acolá que meu irmão. Jesus estimava homem. E ele disse que ela reza para seus discípulos. Ante a última parte, ela reza para todos os que não vêm querer com o ânimo que você sentar aqui dentro do primeiro dia. A la base do nome de Deus. Me quer pedir uma pessoa lesa, Lucas 11, 13, para nós, então nós vamos analisar isso aqui. Uma pessoa com uma voz forte, a minha tia Bíblia corriente, mas a maioria de nós cai seguro, tem a Bíblia Santo. Então, depois, uma pessoa pode ser de 1 até 13 para nós poder ver de que se trata.
0: Lucas 1
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0: Um dia Jesus estava na travessa, em um certo lugar. Ora, na casa direita, um dos discípulos lá disse: Senhor, tinha no treino. Qual era a guarda das minhas discípulas? Jesus disse lá: ora, na sua travessa, visa, casa, o nome dele está publicado. 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
1: 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Tem tempo aí. Então, mostrar que algo passa com a pessoa que chega lá. Quizás ele chega na estação, ela chega lá. Mas, essa coisa também vale para sombra. O que nós temos que ver no momento que meu irmão está com ela chega no momento meia-noite. Então, comandante, de tempo de Jesus. Estava de algo mais importante nisso. Então, até com a água, nós também temos a importância de dizer que nós temos para conhecer pão de uma mesa. Tá? Então, sem pão de uma mesa, meu irmão, é também que... Mas, pão está muito importante, meu irmão. Mas, pão aqui, meu irmão, olha, nós amigos vamos comer, é de digerir vai. 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
1: 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O que possivelmente passaram se referindo a Jay, porque obviamente não se quer ter uma bendição de Deus em Jay, pá. A palavra de Deus está vivo. Cada bebê de novo estudia, analisa, o Senhor tem mensagem, pá. 2 Crônicas, capítulo 20. 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

0: 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Essa é a nossa fé. 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